0: gosta mesmo. 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
1: é a cacura.
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0: 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Mas não, comida.